0: 接下来有请各位为王子打分，请锁分。
1: Look, we got a highlight from the judge from Russia.
2: Oh my God! Thank you so much.
0: 有请 ，please.
3: Bravo, bravo, bravo.
2: Спасибо большое.
3: Вы поразили меня своими высокими, крепкими верхними нотами, прямыми, энергичными, динамичными.И прямо в самое сердце. Удачи вам.
2: Thank you so much. I really appreciate it. Спасибо большое. Хвала от сердца.
0: Prince, 跟我们说说这首歌。这首歌我听说在巴尔干地区是流行度非常高，很多人都会唱的一首传统歌曲，是不是？
2: I remember when I was a kid, listening to this song, evenwithout knowing which song that is, you know, and it, the melody just stuck in my mind. 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Thank you so much.
0: 谢谢，谢谢王子。接下来让我们一起揭晓王子的国际专业评审得分情况。127分。
2: Thank you so much.
0: 好，目前王子和 Verity 并列第二名。目前排名第一的依然是我们的 Tatia， 祝贺你，谢谢。下面要上场的是哪位歌手呢？我们一起期待。时间继续交给贝尔。
4: 好，我们现在邀请第六位歌手，巴西的马图，马图。看看你会抽到哪一个礼物
5: ？This one。
4: 好，看看是哪一国的礼物？土耳其，赫林。好，哎，是个塔来的哦。
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4: 现在呢，把我们的舞台交给马图。
5: Let's go。
4: 谢谢。
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0: 谢谢希琳娜依高为我们带来的精彩表演。接下来我们将要为希琳娜依高刚才的表演打分。
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0: 请所分。希琳，巴西评审听到你的歌曲之后，给出了高光时刻。
2: Embora eu não saiba o que diz a canção.Mas me impressionou muito a harmonia da execução da música. Traz uma emoção muito forte essa harmonia que se deu aqui no palco. Então, o destaque da noite para mim são vocês.
3: Obrigada,
4: obrigada. Muito obrigada. Hoje eu tenho另外一种不同风格的歌曲，我们走到世界各地的时候，经常会听见“明月几时有，把酒问青天”。所以大家可以知道，这个歌不只是在中国，其实在全世界都能够听到。而今天希琳又和我们这个词乐团合作，这么美的这样一个舞台呈现，祝贺你！
3: 谢谢。其实这里面有用瓷做的编钟，然后这边我们其实是有这个瓷盘，瓷盘其实是一个创新的乐器。在这首歌里面，我写了一段说唱，就是关于这个汝慈和苏轼他的关系，想要讲述在思念我的亲人的时候，我仰望着月亮，我就知道盼他好，盼我们彼此各自安好。
0: 面对这么多来自

0: 这是一首关于鹰的歌曲，所以它几个瞬间让我们印象太深刻了，尤其是那双大翅膀在它的身后展开的时候，我仿佛真的看到了有一只鹰从它的家乡哈萨克斯坦来到了中国，来到了这里的上空。好的，接下来时间交给各位，请打分。
1: Rússia, Cazaquistão, porque ela tem uma presença muito